0: Que tal, boa noite. Son as 10, son Fran Cañotas.
1: Son Antonio Mosquera.
0: E imos intentar aguantar cabo todo o programa, polo menos eu. Porque isto é...
1: A penaltis!